0: Síguenos en Instagram como @sublitexelvigia.
1: Y en este mundial, Estados Unidos, México, Canadá.